0: O partido que fez a paz com o governo moçambicano não consegue fazer a paz consigo próprio. E o maior adversário do Ossuf Mohamed chama-se Renamo. A crise no partido chegou aos tribunais. O Ossuf Mohamed tem de sair da liderança da Renamo, dizem os opositores. Edgar Silva fala em gestão ruinosa.
1: Fizemos uma campanha eleitoral para as eleições gerais de 2024, em que a Renamo, quase ausente, recebeu-se dinheiro para a campanha eleitoral do Orçamento Geral do Estado. Se não me falha a memória, foram 42 milhões. A Renamo não alugou avionetas, a extensão do país é grande, não alugou avionetas, nem sequer veículo, nenhum. O presidente fez uma campanha com 3 carritos.
0: Viva! Começou o Radar DW desta sexta-feira, dia 29 de maio. Sejam muito, muito bem-vindos. Edgar de Jesus Silva não usa meias palavras. Coordenador Nacional da recém-criada Comissão de Gestão da Renamo, o ex-deputado com 2 mandatos na Assembleia da República, descreve a situação interna como um caos. Um presidente que não dá a cara, reuniões estatutárias que não acontecem e dinheiro público que desapareceu sem explicação. É este o retrato que um grupo de antigos combatentes e membros influentes da Renamo traça do partido em 2026.
1: É uma comissão criada para encontrarmos soluções dentro da Renamo, sabido que a Renamo está partida, a Renamo desanda. E neste contexto, nós surgimos como uma salvação para a própria Renamo, porque um partido com a pujança da Renamo não pode desaparecer do cenário político a que estamos votados. A gestão do partido é o caos. Um presidente ausente, um presidente que não dá a cara ultimamente, está fechado em copas. Não se desloca, não diz nada. Há situações calamitosas que acontecem. O presidente não diz absolutamente nada e nem sequer se dirige os órgãos do partido de direito para fazerem alguma comunicação. Tivemos o caso da xenofobia, a Renamo não disse nada. Tivemos as cheias no princípio deste ano, a Renamo andou a leste, até para vergonha nossa, cidadãos comuns apareciam em nome da Renamo a dizerem vergonhas. Portanto, a Renamo está ausente. É disto que nós estamos a tentar resgatar.
0: Ossuf Mohamed, líder da Renamo desde 2018, está, segundo Edgar Silva, praticamente desaparecido do espaço público e também da vida interna do partido.
1: O presidente Ossuf Mohamed, dizem vozes que anda doente, mas não há, num partido saudável, seria de comunicar que o presidente não está em condições. E quando ele não está em condições, põe alguém no lugar, põe alguém que o assegura. Um membro da comissão política, um membro do Conselho Nacional, poderia estar a substituí-lo na ausência, sabido que é temporária, né? Houve-se, não é nada oficial, que está viajando, viajou à busca de tratamento médico na Índia. Não é, não sei se é verdade ou não, mas constou isto, de boca a boca, não há fumo sem fogo.
0: A direção da Renamo prometeu realizar o Conselho Nacional ainda em maio, depois adiado para junho. É neste órgão que se espera que seja fixada uma data para o Congresso, único momento em que pode ser eleita nova liderança. Sem Congresso, Mohamed mantém-se no cargo, independentemente da contestação interna.
1: Nós esperamos que, exatamente, a Renamo reúna o seu conselho ainda neste semestre. Ainda temos essa a data prometida. Era este mês de maio para a realização do Conselho Nacional. Aliás, mês de junho. Vamos esperar. Espero que haja esse tal Conselho Nacional. E que seja que lá no Conselho Nacional se diga tudo.
0: A acusação mais grave diz respeito à campanha eleitoral de 2024. A Renamo recebeu do Orçamento do Estado, tal como ouvimos, cerca de 42 milhões de meticais para financiar a sua participação na

0: às eleições gerais, segundo a acusação. O dinheiro, garante Silva, evaporou-se. A Comissão de Gestão, criada em setembro do ano passado numa conferência em Manica que reuniu desmobilizados, ex-deputados e membros influentes do partido, foi mais longe. Recolheu cerca de 20 mil assinaturas e apresentou uma queixa-denúncia na PGR por aquilo que descreve como gestão ruinosa dos bens e dinheiro da Renamo.
1: Temos aproximadamente 20 mil assinaturas. Fomos apresentar à PGR uma queixa, denúncia, contra aquilo que nós chamamos gestão ruinosa dos bens da Renamo, dos dinheiros e de todo o resto. E o jornalista me perguntou, o senhor seria, se pudesse candidatar-se para gerir esses bens da Renamo, faria-o? Eu disse, bom, se houver vontade, primeiro é preciso que eu seja chamado a esse lugar, né? É preciso que os colegas, não só os membros do partido, se me derem esta possibilidade de eu me tornar o líder, e eu faria com muito gosto, melhor que o presidente do Sul Fumado. Foi assim que eu respondi. Não estou com objetivos nenhums de candidatar.
2: Eu não interesso
1: também. Não tenho. Ah, se os colegas me indicarem, acharem que tenho gabarito para tal, eu vou assumir. Não tenho problemas nenhums.
0: Em declarações à DW, no programa Praça Pública, o porta-voz do partido, Marshall Macomb, refutou as acusações.
3: Nós temos conhecimento que há pessoas que internamente estão a financiar isso, que não precisa pronunciar os nomes, e há pessoas externas também que estão a financiar isso. A questão essencial aqui é mesmo desgastar a Renamo a longo prazo. Então, isso é uma coisa propositada, que nós estamos atentos a isso. Não tem nada a ver com essa questão de gestão dos recursos do partido, até porque essas questões são discutidas dentro dos órgãos do partido, e o Conselho Nacional é o órgão por excelência do qual o partido presta conta. Então, havendo estas questões que eles levantam, deveriam ser apresentadas para o Conselho Nacional, e o Conselho Nacional iria instruir uma equipe para fazer a verificação de tal denúncia. Uhum. Agora, se essa tal denúncia é feita fora dos órgãos, vai ser feita no tribunal, significa que os órgãos do partido não têm conhecimento desta situação, não foram informados sobre esta situação.
0: Como ficou claro, a Renamo atravessa uma crise que muitos no seu interior consideram existencial. O presidente Ossuf Momado enfrenta contestação crescente de ex-guerrilheiros que exigem a sua demissão, acusando-o de má gestão e incompetência perante o declínio eleitoral do partido. Nas eleições de outubro de 2024, a Renamo obteve apenas 6% dos votos, o pior resultado de sempre, e o partido caiu de 60 para 28 deputados, perdendo pela primeira vez o estatuto de principal força da oposição para o movimento Podemos. Dissidentes ocuparam sedes em várias províncias e deram-lhe um prazo até ao final deste semestre para sair da liderança do partido. Momad recusa demitir-se e garante que a Renamo está forte. Em maio de 2025, a nossa colega Nádia Issoufo entrevistou Issoufo Momad em Maputo. Questionado sobre a contestação interna, o presidente foi contundente.
4: Primeiro, eu gostaria de dizer que não podemos generalizar em relação a um grupinho de pessoas e dizer desmobilizado. Eu também sou desmobilizado, eu combati. Eu estava lado a lado com o presidente da Câmara. E só para o vosso conhecimento, nós realizamos o Congresso no ano passado. Ainda não tenho 5 anos. Depois do Congresso, eu tenho o direito de governar o partido 5 anos, mas ainda não. Agora, um grupinho de pessoas vir até na sede nacional exigir alguma coisa, isso é normal. Porque nós temos a abertura de cada um diga aquilo que lhe vem no coração. Mas isto não pode contrariar aquilo que é o pensamento dos nossos órgãos. O partido tem órgãos. E são órgãos que decidem em relação ao partido. Não é um grupo. E dentro do partido temos uma organização que vela sobre os desmobilizados, que é a Colte. Se fosse a Colte a vir apresentar uma questão dessas, seria outra coisa. Mas é um grupinho de de algumas pessoas que não têm nenhuma representação dentro do partido. Porque exigir o Conselho Nacional, não é qualquer sujeito que aparece que há o Conselho Nacional. O Conselho Nacional que marca é a Comissão Política. Para dizer que ninguém negou da realização do Conselho Nacional.
0: O meu convidado no Radar DW é António Muxanga, destacado militante da RENAMO. Muxanga, muito obrigado. Os desmobilizados submeteram um processo contra a liderança do partido, acusando a direção de falta de transparência na gestão dos fundos atribuídos pelo Estado. Como é que olha para isso?
2: É uma realidade, contra fatos não há argumentos. E esta necessidade de se justificar os fundos a nível dos membros e a nível das instituições está plasmada tanto na lei dos partidos políticos e demais legislação vigente na República de Moçambique e no estatuto do próprio partido RENAMO. Lamentavelmente, o presidente Ossufo e sua equipe têm se comportado dessa maneira, não justificam os gastos e o que está a irritar os membros neste preciso momento é que há muitos direitos dos membros que foram cortados. Por exemplo, tínhamos grupos de órfãos de combatentes que tinham direito de bolsas, que essas bolsas já não estão a ser pagas regularmente. Tínhamos algumas viúvas com direito a arrendamento de casa, também que estão há meses sem arrendamento das suas casas. O caso mais flagrante, recente, é da esposa do comandante Mackenzie. Como sabe, o presidente Ossufo não participou na guerra. Ele apenas foi para lá para substituir o presidente da Câmara. Podemos dizer que é uma questão de um jogador que entra só para marcar penalti. Então, nós esperávamos, sinceramente, que ele, sabendo que não participou na guerra, sabendo que violou o estatuto da RENAMO para sua colocação como líder do partido, devia evitar algumas coisas. O estatuto da RENAMO é claro. Em casos de impedimento ou morte do presidente, quem substitui é o presidente da mesa do Conselho Nacional. Na altura, o presidente do Conselho Nacional era o Dr. Leopoldo Ernesto. Ele fez lobbies dele dentro da comissão política e a comissão política enganou-nos, acabou ficando coordenador e de coordenador automaticamente passou para candidato de um determinado grupo. Passou em 2019, mas não conseguiu conquistar os corações dos demais membros da RENAMO. E a coisa mais grave aparece agora, porque não há presença do presidente